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0: Meu tio, e mais 5 minutos.
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0: São 12 horas mais 5 minutos na cidade do Uiraúna, repetindo mais uma vez. Agora sim, né? Vamos às notícias, com certeza, as manchetes vão ganhar notícias, né? Lula sugere, diz que filhos de Bolsonaro, eles são os traidores. Aconteceu no Ceará, viu? Suspeito é baleado após trocar tiro durante a tentativa de assalto contra o policial militar penal. É, rapaz, engraçadinha foi presa. Mulher de 37 anos é presa após passar por criança e repetir golpe 5 estados. Já no RN, né? É formador de armas, né? Fornecedor de armas, aliás, para a facção criminosa é preso no RN. Nilga diz que a paralisação do país é excelente. Será? O governo brasileiro tem até 15 de junho desse mês, né, para evitar novo tarifaço. É, rapaz, notícia desagradável, né? Chega logo nas redes sociais. Estados Unidos propõe que mais de 12,5% de tarifax, né? Ou melhor dizendo, taxação. Essas e muito mais, você vai ouvir no programa, só apenas só começando.
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3: Ô, guys!

0: Hora certa, 12 horas mais 8 minutos. Estamos aqui para substituir Geraldo Andrade, já que o mesmo, por motivo maior, não pôde comparecer aqui, né? Só vem sexta-feira, já que amanhã é feriado. Um feriado bem prolongado, né? Ou seja, esticado. Alô, Poço Dantas, tá com a gente? Aquele abraço a todos aí da cidade de Poço Dantas. Poço Dantas, a gente tivemos aí, né? O mês passado lá, no finalzinho do mês passado para isso. Junto também com o empresário Zé Almeida. Ele que pretende, né? Já nas conversas lá, né? Nos bastidores lá da política de lá, que pretende ser vice-prefeito da chapa da atual prefeita lá, ou seja, vai ser a vice-prefeita, candidata a 2028, né? Já pensando em 2028. E vai ser o vice na chapa que é liderada ali pelo grupo, né? Que é Itamar Moreira, né? Só basta terminar essa campanha agora de... Passou a Copa do Mundo, né? Vem a Copa do Mundo, vem São João, né? Passando pouco tempo, já vai começar aí articulação política para as eleições estatal, que é governador, senador, deputado federal, estadual, presidente da república.
1: Fui deitado, fui dar um cochilinho pra pôr no sonho e votando em Lula já. Eita ansiedade da porra. Não, quando eu tava vendo a maquininha, quando eu apertei o 3, vocês acordei. Eu já tentar dormir de novo pra votar nele.
2: Faz o L.
0: É, rapaz, a gente conversando aí nos bastidores aí, nos eventos, viu, meu caro Alex? É que muitos estão apontando como já chega, tem uns que já dizem assim, já chega de Bolsonaro e de Lula, né? Estão preferendo mais o governador lá do estado de Minas Gerais, né? O meu Zema. Ele que vai ser pré-candidato, né? Candidato não, é pré-candidato. Vai concorrer aí também à presidência da República. Porque, segundo os relatos, né, que você escuta aí por aí, já tá desgastado, né? Lula e... Segundo eles argumentam, né? Lula e Bolsonaro
3: já tá desgastado. Manda embora com o Peroco, já vi que vá no bozo.
0: Tem que mudar personalidade, né? Ou seja, mudar uma pessoa, né? Um abraço para todos aí na sintonia, Geraldo Andrade, toda sua família, né? Geraldinha, Assis dos Temperos, estiver nos escutando, aquele abraço, viu?

0: telefone de contato, se você quiser participar, os ouvintes quiserem participar, fica à vontade, viu? Interagir com a gente, é o 983 Paraíba 9197-2767. 9197-2767.
1: Alô, alô, alô, fala!
0: Então tá aí, rapaz, declaração de Lula, viu? Em eventos aí no mundo afora, no país, né? O mesmo chamou os filhos de Bolsonaro de quê, Alex? Traidor. Será? Segundo a imprensa divulgou, né? Está divulgando ainda. Está nas redes sociais também. É que Lula é filho, né? Segundo ele, é filho de Bolsonaro. Ele é traidor. Segundo a visita de Flávio Bolsonaro aos Estados Unidos, né? No último final de semana. Desse mês passado para esse, né? Uma visita lá no tapete vermelho, é isso? Tapete vermelho. Foi bem recebido lá. E andaram conversando lá, né? Nessa conversa. Lula, quem não gostou foi Lula.

0: dessa conversa. É, mais um evento, é, dessa vez em Goiânia, né? Gatalão, Goiânia. Gatalão, a cidade de Gatalão é a cidade de Amado Batista, né? O cantor Amado Batista esteve lá. O presidente Lula, do PT, defendeu e... ofendeu, aliás. Defendeu não, não tem só defender não, aqui é ofendeu, a ofensa. É em relação aos filhos do ex-presidente Jair Bolsonaro, do PL, petista, chamou Flávio Eduardo Bolsonaro de patriótica, ou seja, traidores. É, durante aí um evento lá em Goiânia, né? Na cidade de Catalão. Que o presidente não elogiou, viu? Não gostou da visita, talvez, de Flávio Eduardo Bolsonaro, tá por lá. Chamou de traidor da prata, da pátria, da prata, ou seja, do Brasil. É, sempre existe esses ringos aí na política brasileira e também nacional, né? É, sobre essa questão aí. Tem um áudio aí, tem? Vamos ouvir o áudio aí, o presidente lá em Goiânia falando.
1: A conversa que eu tive com o Trump. Mas por que eu estou contando tudo isso? Porque depois do sucesso da minha visita ao Trump, do sucesso, o Trump até riu. Vocês viram que ele riu? Porque ele disse que entre eu e ele tem uma química, sabe? Então, o bolsonarismo ficou muito puto da vida. O que aconteceu? Eles foram lá. A família foi lá essa semana. E foi conversar com o Marco Rubio. Porque aquela fotografia que eles tiraram com o Trump, você viu, o Trump sentou e falou, fica em pé, eles ficaram em pé. Aquilo é fotografia de campanha. Tá? Aquilo é fotografia de campanha. Então, mas eles foram encontrar com o Marco Rubio. E quando é ontem, eu soube da notícia que o comércio americano resolveu taxar o Brasil em 25%. Quando nós estávamos em negociação, quando eu tinha tido uma reunião com o presidente Trump. Bem, o que eu quero dizer com isso? É que esses filhos do Bolsonaro conseguem ser pior do que ele. E são, na verdade, vendilhões da pátria. Foram pedir para que um país estrangeiro se intrometesse nas decisões brasileiras. É isso que vocês têm que dizer alto e bom som. São traidores. Por menos do que isso, Joaquim Silveiro do Reis, que delatou Tiradentes, foi enforcado. O que merece os traidores da pátria que vão pedir intervenção de um país no nosso país? Pensem, meditem. Porque esse cidadão hoje aparece na imprensa dizendo, eu não falei nada. Todo covarde é assim. Fala a merda que fala, depois não tem coragem de assumir o que fala, fica tentando mentir. A minha água.
0: Eu. Doutor, e as palavras de Lula, né? Chamou até de fez, né? Pra não usar outra palavra, outra expressão. Aí eu falo aqui, se fosse Bolsonaro, né? Tivesse na presidência, falasse alguma coisa, tava todo mundo hoje criticando. Eita, menino, né? Um país. É. Realmente, aí. Segundo ele gravou até um vídeo, né, Flávio, que foi a trabalho. Já disse que Lula foi ser humilhado lá. Eita, rapaz, ninguém vai chegar a dominador comum, né? Hora certa, 12 horas mais 17 minutos. Vamos ao primeiro intervalo do programa aqui. Oi, Ronaldo.

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4: 12 horas mais 23 minutos. 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

0: 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Um abraço para todos. Abraçar meu amigo Sebastião, todos aí, né, na sintonia do programa O Iranobom. Ele, sua mãe, Ana, né, na sintonia aqui, na rua Cônigo Bernardo, né, próximo ali a Lica Duarte. Lica Claudina, aliás. É, eu sei que o Boss Casoy, né, que foi contratado pela SBT Music, né, SBT Notícias, né? Ele falou, né? Sobre a questão eleitoral, das ameaças de Trump. Comenta Boris Casoy, tem isso aí?
1: Essa questão da nova tarifa que os Estados Unidos, com a qual os Estados Unidos ameaçam o Brasil, nova tarifa sobre nossas exportações e importações para os Estados Unidos, causou um rebuliço na área política, na área econômica, com acusações mútuas, muito estimuladas. Toda essa questão é muito estimulada pela condição eleitoral. O presidente Lula e o Lula reclama disso, o presidente Trump, haviam criado uma comissão para análise de item por item das questões de exportações, eventuais injustiças, etc. E, de repente, vem os Estados Unidos e anunciam essa possibilidade. Não está valendo, né? Tem uma série de protocolos a serem cumpridos. E no dia 15 do mês que vem, no dia 15, termina esse prazo com uma decisão final, um anúncio final, que deve ser feito pelo presidente Trump. Foi uma decisão técnica ou foi uma decisão política? Essa é a grande pergunta. No mesmo dia, a Casa Branca solta aquela foto. Está aqui, ó, no Globo. Olha essa foto. O símbolo, hein? São dois homens da mesma estatura política conversando. Como se fossem, claro, Trump é o presidente dos Estados Unidos, mas eleva a situação do candidato Flávio ao nível do Trump. É essa fotografia que a Casa Branca sonegou até agora, soltou ontem. É também coincidência. Será que é só coincidência? Não se sabe. O Lula, claro, está aproveitando isso politicamente, evidentemente iria aproveitar, e é um material excelente, se bem aproveitado. Então aparece aqui no Globo Lula, o Pix é do Brasil. O Pix, que é uma coisa que ganhou a estima da população, ganhou a estima, não estou entrando em qualquer detalhe, ganhou a estima e serve de exemplo para outros países. Interessante, e que prejudica alvos dos cartões de crédito americanos, cobram por um sistema de pagamentos, passa pelos cartões, né? E o Pix é concorrente, o Pix dá uma liquidez, transforma, né, em zero, ou em quase zero, as intenções e o lucro dessas empresas de cartões. O Lula festeja o Pix e, claro, presta atenção, ele omite a origem do Pix. O Pix foi instituído no governo Bolsonaro. Então isso o PT dá uma escondida, né? Porque fica chato eleitoralmente. Aí corre o Flávio e solta uma carta já vacinando contra a tentativa de atribuir-se a ele essa atitude americana que é vista como um castigo ao Brasil. Vamos aguardar para ter para apalpar melhor esses acontecimentos.
0: Tá aí as palavras do Boris Casoy, que é jornalista e apresentador de TV, né? Hoje ele tá no SBT Notícia, né? Então tá aí. É, rapaz, e os presidentes, no meu ponto de vista, é pra tá se preocupando com a situação do país, né? Tanto o pré-candidato Flávio, que era pra tá, já que pretende já é pré-candidato e pretende ser candidato, a equipe dele já era para estudar como é a forma de plano de governo. E Lula também já era para ter o plano de governo para as eleições agora, né, desse ano. Começa o plano de governo, mas não está brigando, perdendo tempo, isso aí é gastando saliva, né, à toa, bate boca à toa, porque não leva a lugar nenhum essas brigas aí. De tanto o Flávio, tanto da direita quanto da esquerda. Mas era para ter um plano de governo, né? Igual o governo aqui da Paraíba, Lucas Ribeiro, que tá aí andando aí. Recentemente teve aqui no Iraúna, região de Cajazeira, região de Piancó, região do Brejo. Já agora teve no maior São João do mundo, né? Que é considerado Campina Grande. Ele não tá nem aí, pá. Ele não tá nem aí com essas questões politiqueiras, né? Ele tá preocupado, o foco dele é ajeitar o povo, inaugurar a obra que o outro deixou, o João Azevedo, iniciando obras, assinando obras, né, para fazer no estado da Paraíba. O governo faz isso aí, pá. Não ligar para as politicais, brigar por cuinhas, né? Isso é como diz, só perde é o povo, né? Com isso aí. É para ter um plano de governo. Tu tá aí, rapaz. Uma mulher, né? Infelizmente, injustos golpistas, né? Aplicando golpe em uns estados, 5 estados brasileiros aplicando golpe. Passando por criança, né? A mulher de 37 anos foi presa em flagrante nessa terça-feira, dia 2. Em Santa Catarina, o nome da mulher é Joveneide, né? E consequentemente, adolescente de 12 anos, ela chegou a ser adotada na família e quem convidou, mas um ano a informações com certeza está na CNN Brasil. A Polícia Civil de Santa Catarina identificou a suspeita após denúncias da família que encolheu, com informações dela, né, usava o nome falso e morava com as vítimas há cerca de 14 meses no distrito. Piracicaba, ou seja, no lado de São Paulo, né? Usando golpe, né? Dando golpe aí no 5 estados. E a polícia de Santa Catarina é quem descobriu e prendeu.

É, já a região do estado do Ceará, viu? Suspeito de balear após troca de tiro durante uma tentativa de assalto contra um policial militar penal. O suspeito foi baleado após uma troca de tiro durante uma tentativa de assalto registrada na madrugada dessa quarta-feira, dia 3, no bairro Jardim, cidade universitária de... Ah, João Pessoa, esse caso foi João Pessoa. As vítimas eram policial militar da Paraíba, policial penal do Rio Grande do Norte, que estava de fogo no momento da ocorrência. De acordo com informações repassadas pela Polícia Militar e também no site Clique PB, dos seguintes do veículo pela rua Jeane Félix Correia, quando foram abordados no carro ocupado, quatro suspeitos ameaçados. Ainda segundo a PM, três ocupantes desceram do veículo para abordar a vítima, quando quatro suspeitos permaneceram dando apoio aos criminosos. Tá aí uma ação exclusiva, eu vi até na TV Paraíba, né? Essa informação aí sobre o acontecimento aí em João Pessoa.

e facção criminosa, é preso num RN. Um homem de 22 anos, suspeito de fornecer armas para uma facção criminosa, foi preso por policiais civis durante a tarde dessa terça-feira, dia 3, em Pau do Cerro, né? Dia 2, né? É, na região Alto Oeste, Pontiguá, Rio Grande do Norte. De acordo com a investigação, o suspeito estaria envolvendo em um comércio e foi abordado. Com certeza a civil já estava de olho, né? A investigação. E encontraram ainda espingarda calibre 12, revólver, pistola calibre 40. Hoje em dia a bandidagem está mais armada do que o próprio exército, né? É fuzil, é 12. Enquanto tem arma do exército sobre essas facção criminosa aí. E a polícia fez um trabalho excelente, né? A polícia lá do RN. Já o Nicolas, né, o deputado federal, o Nicolas, lá do estado dos... Ele é do estado ali de Minas Gerais, né? Teve um evento lá, né? Enquanto muitos criticam a paralisação do Brasil entre pré-candidatura de Lula, do PT, Flávio Bolsonaro, do PL, presidente do deputado federal, Nicolas, do PL, né? De Minas Gerais, né? Que ele é de lá. Disse com sentimento, né? Excelente argumento, né? Usado, né? Num evento em Minas Gerais. Nicolas participou, né? Do encontro do partido do PL em Minas Gerais, viu? A participação de Flávio na noite, terça-feira, dia 2 do 6, no Centro Belo Horizonte, né? Depois o senador foi o político mais celebrado num evento que teve um tom e com certeza repercutiu muito. Então tá aí, segundo o Nicolas, diz que a polarização do país é excelente. Alguém concorda aí?

0: Já o presidente Luiz Inácio Lula da Silva, né, do PT, reuniu nesta quarta-feira, dia 13, com os ministros no Palácio do Planalto e cobrou entrega do governo antes do período eleitoral. Durante o encontro, também criticou a postura dos Estados Unidos em impor nova tarifas sobre o produto brasileiro. Exibiu, né, com face de Pix no Brasil, né? Então, Aldeiro.
1: E nós temos até o dia 3 de julho para fazermos todas as entregas que nós temos que fazer, porque depois do dia 3 de julho não podemos mais fazer convênios com prefeitura, não podemos mais fazer convênios com o governo do estado, não podemos mais inaugurar obras. Eu posso visitar obras, mas não posso inaugurar. Então, tudo que nós tivermos que entregar, ninguém me apresente absolutamente nada novo. Agora é entregar o que já foi pensado. Tem muita coisa que vocês já pensaram, muita coisa que eu até pensei que já estava funcionando, e algumas ainda não estão funcionando por problemas burocráticos, sabe, normais. E é importante que a gente apronte tudo até o dia 3 de julho. Tá?

0: A segunda coisa que eu quero aqui, primeira recomendação funcional do governo. A segunda coisa que eu quero dizer para vocês é o seguinte: é muito importante que vocês não inaugurem nada sem passar pela Casa Civil. Muitas vezes a gente fica sabendo de ministros que estão inaugurando coisas ou coisas que são inauguradas sem a participação do ministro, e a gente não sabe quem é que está representando o governo federal nas entregas. E vocês sabem como é isso na política. Se você não tiver de corpo presente, ninguém de fora vai dizer quem está fazendo o que nesse país. Ou seja, tanto o prefeito, quanto o governador, quanto a outra pessoa qualquer que estiver falando, não terá nenhuma importância esclarecer quem é que fez, quanto custou, por que foi feito, a não ser o governo federal. Então é importante que vocês se deem em conta de que tem que passar pela Casa Civil, porque nós precisamos estar informados do que está acontecendo nesse país. A segunda coisa muito importante é que muitas vezes os ministros, por conta própria, tentam fazer ações nos tribunais superiores sem consultar a Advocacia Geral da União e a Casa Civil. É importante que a gente não saiba nada pelos jornais, que a gente saiba as coisas, sabe, pelo compromisso de ser um governo unitário, democrático, só isso.
1: Então tá aí, Lula falou, né, que ainda falou em frase sobre o Pix no Brasil, não é isso?

já pro outro lado, o governo brasileiro tem até 15 de junho. Para evitar novo tarifaço nos Estados Unidos. Para quem escapou, quem pensava que tava beleza, né? Lula foi lá, falou com o presidente, deu um abraço, tirou foto, postou foto aí, foi no tapete vermelho. Mas depois veio a canetada por detrás das costas. O governo brasileiro tem até o dia 15, viu? Para evitar novo tarifaço dos Estados Unidos, do governo Trump. Incluiu na segunda-feira, dia 1º, uma investigação que acusa o Brasil de praticar ou seja, segundo o Trump, que o Brasil não está sendo, segundo ele, né, legal com por a doação de uma tarifa, né? Ele já imaginou, já colocou e já anunciou 25% sobre nosso produto. Antes, né, da aplicação definida de qualquer sessão de medida corretiva, porém, o governo dos Estados Unidos realiza uma audiência prevista para o dia 6. Portanto, dia 6 de junho, nesse mês, para ouvir representantes de organização de ambos os países. E já estuda como é que vai ser feito, né, essa questão aí sobre o novo e evidente que vai colocar tarifas acima de 25% sobre os nossos produtos. Mas é isso aí. Às vezes o pessoal mete o pau num pré-candidato, né? Do outro lado, Flávio Bolsonaro, que foi lá e tal. Mas se você vê na evidência que não é só se fosse só o Brasil, dizia que era a esquerda tá fazendo isso para prejudicar, né? O Flávio tá votando isso aí, vai lá, cochicha no ouvido. Mas isso aí é uma questão, gente, que foi 58 países aí afora que Trump colocou

tarifax, ou seja, tarifa para pagar sobre a importação dos produtos nos países, não é isso? Veja, ele colocou em todos os países. Se for só o Brasil, podia dizer que é o outro que está que está colocando lá no ouvido do presidente dos Estados Unidos, incentivando, né? Só o Brasil, mas não. Foi vários países que está sendo cobrada essa taxa aí. Chamado tarifax, né? Ou tarifax. Eu vejo assim o seguinte, que às vezes Lula critica outro país, mas Lula começou taxar o Pix. Na época aí, deu aquela repercussão negativa, ele teve que tirar de pauta, porque ia prejudicar até os pequenos comércios, né? Naquele tempo. Foi um rebuliço total que aconteceu naquele tempo.

É, rapaz, temos aí a pesquisa, né? Vamos esperar aqui com a internet aqui. Abre aqui a matéria aqui, corrida para o Senado, né? Mandar um abraço para todos na sintonia do programa lá em Poço Danta e toda a região aí de Poço Danta, viu? Naquele sítio onde a 104, a rádio lá, a Poço Danta FM pega, né? Um abraço para todos, mais uma vez, para a família Geraldo Andrade, né? Estou na sintonia aqui do nosso programa, aquele abraço, viu? E também para o nosso amigo aqui, Sebastião, que está na sintonia aí do programa O Irana Bom. Mais uma vez, aquele abraço para Sebastião e toda a sua família. Estão nos escutando através do link aqui. É a corrida para o Senado, né? Pesquisa feta polêmica, né? Que maior trazer João, e também o Senado, que está na corrida aí, né? Para disputar o Senado é João Azevedo, veneziano, nas primeiras colocações, o crescimento de Nabor. Veja os números, né? Nabor cresceu, mas Nabor chegou agora, viu? Já cresceu nas pesquisas, viu? E João já é conhecido como governo, né? E veneziano. E segundo que eu vi a matéria aqui, no jornal da TV Correio, é que Nabor tá na frente mesmo, viu? Eu vi essa semana que Nabor tá na frente mesmo. A gente pesquisa tudo, viu? A gente trabalha na informação. A gente fica atento ao que acontece. É, rapaz. Se formos pegar, recortar para o primeiro voto no Senado, o ex-governador João Azevedo, líder, é isolado com 38,8%. Já segunda colocação, né? João aqui chega na primeira, né? Colocação. E na segunda colocação aqui, temos o senador veneziano Vital, com 15,2%. E já em terceiro, vamos Nabor, que é prefeito, está na corrida também, né? Prefeito de Patos. Já teve no Iraúna aí, né? Já teve na região todinha aqui. Nabor Vanderlei, atingido. É, rapaz, ele tá alcançando com certeza, né? Atingindo 11,7%, empatando com veneziano. Tá empate aí, viu? Entre veneziano e Nabor. Mas a disputa, né, pela quarta colocação, Marcelo Queiroga, pouco à frente, de 6,3%, segundo o Major Fábio, com

0: 5,5%. Então, segundo a imprensa, né, segundo a pesquisa, Seta Polêmica traz as primeiras colocações e o crescimento de Nabor, que chegou pouco tempo aí para concorrer ao Senado da República. Faltando aí 10 para 1 da tarde, né? Vamos ao segundo bloco comercial.
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3: Eu e a ONU são 12 horas mais 54 minutos. Um abraço para estar na sintonia nosso, conosco. É Branquinha, né? Conhecida como Joseana. Ela que é de Areia Branca, lá no Rio Grande do Norte, a terra do sal, né? Mossoró. Aquele abraço, senhor.

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0: É, meu caro, já que amanhã é feriado, o governo do estado da Paraíba já decretou ponto... O governo vai decretar ponto, né? Facultativos nessa quinta-feira e sexta-feira. O governo da Paraíba decretou ponto facultativo, né, nas representações públicas, estaduais, administração direta e indireta, né, no Poder Executivo. Na próxima quinta-feira, amanhã, né, dia 4, na sexta-feira, às 5, a decisão foi tomada por virtude das celebrações do Corpo de Cristo, que é comemorado na quinta-feira. A portaria é de número 415, assinada pelo secretário administrativo André Freitas. Amanhã não vai ter aula, né, na rede estadual, mas não vai ter não, né, na rede pública, nem estadual, nem municipal. Vamos ouvir alguns áudios aí, né, na tarde dessa terça-feira, meu caro Alex, o senador e presidente do Senado, Davi Alcolumbre, ele falou sobre da comissão do parlamentar do inquérito sobre o CPI, CPI que vai investigar o Banco Master. Tá pronto aí, garoto?
1: Eu passei 4 horas sendo agredido na sessão do Congresso Nacional, da direita para a esquerda, por que eu não li um requerimento de CPMI do Banco Master? Meu amigo, a Polícia Federal, o Ministério Público Federal, a Justiça Brasileira, tá todo mundo investigando isso. Não sei quem é o culpado. Se é o Banco Central do Brasil, se são as pessoas que fizeram errada, se é a Comissão de Valor Imobiliário, mas está todo mundo investigando isso. Querem abrir mais uma CPI para fazer palanque eleitoral. Não é para passar o Brasil a limpo, é para fazer campanha eleitoral.
0: Então tá aí a declaração de o presidente Davi Alcolumbre. Será que ele vai abrir mesmo, né? O que ele falou aí, né? É a questão mais é eleitoreira, ou seja, eleitoral mesmo, né? Pronto aí. As palavras aí de...

0: É, já o presidente já mudou, né? Lula já mudou de conversa, né? O presidente Luiz Inácio Lula da Silva afirmou nessa quarta-feira, hoje, que o Brasil buscará novos parceiros comerciais. O caso dos Estados Unidos mantenha tarifaço, né? Vinha colocar tarifa, né? Anunciado contra os produtos brasileiros em discurso durante a reunião no Palácio. Vamos escutar.
1: Eu saí de lá convencido de que a gente estava estabelecendo uma nova lógica no relacionamento democrático e civilizado entre Brasil e Estados Unidos. E confesso a vocês que fui pego de surpresa ontem com a decisão deles e antes de ontem. E mais ainda, o que é triste é que tem brasileiros, que eu não vou citar nome aqui, brasileiros fomentando essa briga na perspectiva de que se ele taxar a gente, ele vai prejudicar uma candidatura à presidente da República, sabe? Que um imbecil desse não percebe que quem é prejudicado é o povo, não é o Lula.
0: É, rapaz, Lula aí, com seu argumento, né? Aquela raiva, né? De Flávio, né? Só que, é como eu disse, tarifas, não é só o Brasil vai tá sofrendo, não. É vários países aí afora que Trump colocou. Né? Um é 25%, outro é 25%, outro é 26%, e assim vai. Então tá aí, vamos ouvir a opinião de Fernando comentando sobre o pecado original de nenhum republicano deveria cometer, confundir as pessoas com instituições.
2: Tudo bem, pessoal? Passando rapidinho para convidar todo mundo para a leitura do meu artigo no Estadão essa semana. Eu parto de, primeiro, um fato, né, que foi a manifestação da Defensoria Pública da União. Procurador, aliás, o defensor público federal, Antônio Ezequiel Barbosa, pedindo a nulidade dessa ação movida pela PGR, enfim, pelo Supremo Tribunal Federal, contra o deputado Eduardo Bolsonaro, pelo seu proselitismo, né, suas denúncias, pelo que ele considera infrações a direitos no Brasil, prisões injustas, enfim, fatos que são notoriamente conhecidos. Não entro aqui no conteúdo, no mérito das opiniões do deputado. Me lembro que há alguns anos atrás, os deputados parlamentares de esquerda foram ao Parlamento Europeu denunciar o quê? O Judiciário Brasileiro pedindo manifestações, condenações, investigações pelo que eles consideravam, também não entro no mérito, prisão política do ex-presidente, judiciário parcial, orquestração com os Estados Unidos, enfim, toda sorte de acusações bastante graves que foram feitas à época. Na época ninguém achou que aquilo era uma agressão ao judiciário, agressão à democracia, ou agressão, ou tentativa de obstrução da justiça, mesmo que, obviamente, eram ações para constranger o judiciário brasileiro, né? E aí, quando a gente analisa esses fatos, é interessante como as pessoas logo correm para a pessoalidade. Então, quem gosta da esquerda e não gosta da direita, acha que aqueles lá estavam certos, né? Mas esse aqui está errado. Indo para Washington está errado. Se fosse para a Bélgica, estava certo. Indo para Washington, está errado. Quem gosta da direita e não gosta da esquerda, acha que esse aqui que vai para Washington está certo. Afinal de contas, as prisões são injustas, processos são injustos. Mas aqueles lá estavam certos. Afinal de contas, as prisões na época, o processo na época era correto. Na minha modesta visão, como um modesto colunista, professor, aqui muito comprometido com o tema de direitos individuais e liberdade de expressão, que é a minha pauta, como vocês conhecem, nenhum dos dois pode ser criminalizado, nenhum dos dois casos. Por quê? Porque a Constituição garante uma coisa muito simples, a imunidade parlamentar sobre quaisquer palavras, opiniões e votos. Ou seja, se os parlamentares, sejam de esquerda, sejam de direita, querem fazer o seu proselitismo, fazerem as suas denúncias porque consideram que devam fazer, tem esse direito garantido pela Constituição brasileira. Foi exatamente isso que, mais ou menos isso, que a Defensoria Pública da União, agora

0: chancelou, ou seja, pedindo a nulidade do processo, dizendo que é um exercício da liberdade de opinião.
1: Então, tá aí as palavras de Fernando Esquilin, né? Fernando Schauer. Uns comentaristas, né? Político. Então, aí, gente, né? Essa gente vai ficando aqui, viu? Quero abraçar a todos que ficaram com a gente, né? Isaías, na Bela Vista, Lourinha, viu? Aquele abraço. A gente que fazemos aqui o programa Ou Irão na Bonde, substituindo Gelo Andrade. Quero agradecer a participação, também abraçar a minha esposa, Laureci, todos aí do Bela Vista, né? Aquele abraço a todos. Ficando nessa, né? Bom final de semana. Com certeza amanhã não vai ter programa devido ao feriado, né? O Corpo de Cristo. E constantemente o Gelo Andrade está na sexta-feira, isso, né? Normal aqui. Já que ele, por força maior, não teve como comparecer aqui. Agradecer a todos, fique todos com Deus e até a próxima oportunidade, se assim os Criadores nos permitirem.

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0: Senhoras e senhores, com vocês, nosso amigo João Gomes.
1: Vamos embora, rapaz.
0: Bora, moço!

0: T'as pas envie.
1: Ah.
0: Mais uma vez.
2: Mais uma vez, tá aí.
1: Oh.

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0: Beijo, meu amor.
1: Obrigada.
0: Agora, você viu que combinou? Obrigada. Você tava linda de todo jeito.
1: Obrigada, meu amor.
2: Deus
1: uma
2: abençoe.
1: Salva de palmas pros meninos, que
0: obrigado,
1: eles arrasaram muito, estão me ajudando.
2: Sempre, sempre.
0: Deus abençoe esse projeto
1: que
0: maravilhoso.
1: Deus, que Deus retribua para você milhões de

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0: Alô, Houston, tá autorizado, hein?
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Thiago de Beto, Jean Luiz.

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0: participa dessa comissão, faz, é membro dessa comissão. O Paulo Milinski, que é criminoso, é que ele matou a namorada, né? Comissão de Justiça.
1: É, Comissão de Constituição e Justiça, CCJ.
0: Autarquia lá, rapaz. É, e também, me lembrei também da outra comissão, em que participa o delegado Caveira. Cada um que aparece, viu? Sinceramente. E nós na comissão aí de menores, esse negócio de menor aí, quem participa também é o Edemauro, viu? Participa também dessa comissão. É cada tipo de elemento que botaram dentro desse nosso congresso, viu? Sinceramente, é impressionante. É, e dar os parabéns a ele aí pela entrevista, né? E lembrar que tem bitolado, viu, ali? Bitolado assalariado que passa a noite matando muriçoca pra ganhar os cabefados pra dar pro meu filho.

0: Que é contra essa escala aí. Tem bitolado que diz que é a escala da preguiça. Um assalariado passa a noite acordado pra pagar o pano cada dia. Mas impressionante. Mas parabéns aí pelo programa, parabéns pela entrevista.
1: Tá aí a participação de nosso querido Babá, né? Sempre irreverente. Eu gosto das participações do Babá porque ele traz aí.
2: Já é dele essa palavra bitolado.
1: Bitolado, exatamente. Mas tem outro aqui também, parabenizando você pela entrevista, né? Parabéns pela entrevista altamente qualificada, parabéns. Foi um show de explicação. Parabéns aí, o nosso querido Girolando, sempre Girolando.
2: Girolando, é.
1: Certo? Então, Valdeci, nós já chegamos na reta final, são 19 horas e 3 minutos. Foi rápido,
2: foi
1: hoje.
2: Foi rápido.
1: Né? Eu tentando trazer você aqui para passar mais tempo, mas o tempo corre rápido.
2: Só se eu fizer o programa todo dia, Paulo.
1: Todo dia, vai ter que ser todo dia agora, viu? Mas eu quero, pra gente já encerrar aqui, agradecer a sua vinda aqui ao Espaço Aberto mais uma vez. Sei que sempre que a gente convoca, você nunca diz não. Pra gente é uma satisfação, uma alegria sempre ter você aqui, trazendo essas explicações dessa feita com a escala 6x1, né? Com certeza, quando o Senado aprovar, eu acredito que você virá aqui para dar mais um arremato final sobre esse tema e outros temas que a gente precisa também discutir aqui no Espaço Aberto. Você que tem essa qualificação como advogado trabalhista, né? Criminal, que é um excelente tribuno.
2: Só clínico geral, né?
1: É, clínico geral. E também, né? Previdenciário também, que você também dá suas passadinhas lá no previdenciário. Para nós é uma alegria imensa, né? Desejar um feriado bom, né? Agradável amanhã de Corpus Christi e dizer que foi uma alegria mais uma vez renovada ter você aqui na bancada do Espaço Aberto aqui nesta quarta-feira.
2: Valeu, que agradeço pelo convite, mandar um abraço aí para meu amigo Babá, né? Meu centroavante, ele dizia que eu jogava muito, porque a gente chegava lá no campo de Chico dos Ovos, 3 horas da manhã, 4 da manhã, saía, escondia no mato, porque jogador ruim tinha que chegar cedo, não era, Babá? Então, mandar um abraço fraterno a Babá, Girolamo, sempre muito bondoso com suas palavras. Enfim, espero, Paulo, com esse convite, é sempre aquela premissa da gente procurar contribuir, conhecimento, né? Sem polarizar, seja ideologia, seja pensamento político ou qualquer coisa que possa ser tendência ou argumento tendencioso. Então, fico muito à vontade com essa liberdade que eu tenho, graças a Deus, ao esforço, às oportunidades, aos meus pais que me deram a oportunidade da independência de trazer e de poder falar e não ter medo. Não ter medo e estar sempre atento àquilo que eu digo. Agora, é preciso que verdades sejam ditas. Não sou, já disse, ter um monopólio da verdade, mas é preciso que a gente traga com conhecimento e, quando opinar o mais razoável possível dentro daquilo que a gente é instruído durante a vida, que é a grande faculdade da vida, e dependendo de onde você também exerce sua profissão e sua função. Então, eu que agradeço, desejo também a você, né? Amanhã é um dia santo, não é um feriado comum, é um dia santo. Amanhã, e que você possa ir. Amanhã é um dia de reflexão e repouso, né? E olha, falar, quem tava falando aqui agora era Juscelio Almeida, né? Eita. E Juscelio disse, mas rapaz, o nego tá numa cana. Eu digo, tá não, Juscelio, tá. Eu digo, então, eu tenho até medo de sair numa véspera de um feriado com ele. Muito obrigado, Paulo, muito bom vir aqui. Onirei, muito obrigado também.
1: Mandar um abraço aqui muito especial. Eu gosto sempre de fazer referência, né? Eu aprendo muito com você, eu sempre digo isso.
2: Ô, rapaz.
1: E eu tenho como referência no jornalismo, Juscelio Almeida, né? Ele que eu sempre gosto de me espelhar no trabalho que ele fala, do que ele faz, porque ele faz com qualidade, ética e profissionalismo.
2: É.
1: Então,
2: eu folha seca.
1: É, eu fico muito satisfeito quando eu escuto, né? O Juscelio Almeida fazendo a sua parte de jornalismo. Mas eu quero agradecer, a gente já estourou o horário aqui, Boim já deve estar reclamando aí.
2: Não é, rapaz.
1: Né? Agradecer
2: um
1: a todos.
2: Boim, né, rapaz?
1: Exatamente.
2: Nosso rapaz, diretor, nem apareceu, não deu nenhum lá.
1: O diretor de programação. Um abraço a todos, desejar aí um bom feriado. Na sexta-feira nós estaremos de volta aqui. A esperança é que na sexta-feira vai estar aqui o Assum Preto, né? Que vai estar aí fazendo aí a grande festa da Loja Maçônica Eletrônica Major Lindolfo Pires, no próximo sábado, dia 6, a partir das 20 horas, lá no Riachão Campestre Clube. Então está previsto a vinda dele, ainda não está confirmada, mas na próxima sexta-feira teremos um programa Espaço Aberto diferente, festivo, à base do forró de Ação Preta. A todos, agradecer ao

0: conflitos no Oriente Médio tenham acesso às linhas de crédito. As solicitações vão poder ser feitas a partir da próxima segunda-feira, dia 8, no site ws.bnds.gov.br/elegibilidade-brasil-soberano. A medida beneficia empresas de setores como aço, cobre, alumínio, automotivo e moveleiro, além de exportadoras que mantêm relações comerciais com países do Oriente Médio. Segundo o governo, a iniciativa busca proteger a produção nacional e preservar empregos diante das incertezas do cenário internacional. O Plano Brasil Soberano oferece financiamento para capital de giro, produção voltada à exportação, compra de máquinas e equipamentos, ampliação da capacidade produtiva e inovação tecnológica. De acordo com o BNDES, o programa já recebeu pedidos que somam 6 bilhões e meio de reais, dos quais 1 bilhão e 600 milhões de reais já foi aprovado. Claudimário Carvalho, para a Voz do Brasil.
1: Os estados e municípios brasileiros já começaram a receber as doses da vacina Pneumovinte, que será introduzida no SUS, ampliando a proteção contra doenças como pneumonia e meningite.
2: O público principal dessa vacina são bebês e crianças de 2 meses até 4 anos de idade.
1: O uso novo do imunizante nos postos vai começar na segunda quinzena desse mês.
2: Também hoje foram firmados novos contratos de financiamento para entidades filantrópicas, como as Santas Casas.
3: Estados e municípios já começaram a receber as doses da vacina pneumocócica conjugada 20 valente, a Pneumovinte. O imunizante protege contra 20 sorotipos da bactéria causadora de infecções, como pneumonia e meningite. É o dobro da proteção da Pneumo 10, que hoje é oferecida no Sistema Único de Saúde e que será substituída gradualmente. O início da vacinação está previsto para ocorrer na segunda quinzena de junho, como anunciou o ministro da Saúde, Alexandre Padilha.
4: Mais ou menos 6 milhões e 100 mil doses sendo distribuídas já uma parte já chegou, inclusive nos estados e municípios. Estão programando o início, chamando a população para iniciar, procurar a unidade de base de saúde a partir do começo da segunda quinzena de junho, a partir de 15 de junho. Essa ação já nas unidades básicas de saúde, nós vamos fazer, como sempre, uma ação aí na unidade básica de saúde para reforçar.
3: Também nesta quarta-feira foram assinados 8 novos contratos da linha de crédito Caixa Hospitais FGTS, somando 800 milhões de reais. O recurso vai atender hospitais e entidades filantrópicas conveniados ao SUS, como a Santa Casa de São Paulo. O vice-presidente Geraldo Alckmin explicou que, com as condições facilitadas do crédito, esses hospitais vão continuar reforçando o atendimento no país.
5: São hospitais que não têm fim lucrativo, que atendem o SUS, inclusive a alta complexidade. Em dificuldade financeira, muitos deles, então a boa notícia é que os juros, como pode utilizar recurso do FGTS, caiu de mais de 20% para 11%, e

0: 400 casas e hospitais podem ter uma saúde financeira melhor, ampliar os seus serviços, atender bem a população do SUS.
1: O uso de recursos do FGTS para esses hospitais foi autorizado pelo presidente Lula no início do ano. O objetivo é socorrer algumas dessas entidades que enfrentam dificuldades financeiras. Ao todo, são 4 bilhões de reais para refinanciamento, alívio de dívidas e capital de giro até 2030, com taxas de juros reduzidas e prazos de até 180 meses. O valor contratado até agora já passa de 1,6 bilhão de reais. Reportagem Gabriela Noronha.
2: E a gente segue falando de saúde, porque existe uma substância que também funciona como uma vacina natural para bebês. É o leite humano.
3: Pois é, através dele a mulher passa ao bebê anticorpos e proteção contra doenças, além da nutrição tão necessária nos primeiros meses de vida.
2: Mas nem sempre a amamentação mãe-bebê é possível, e nesses casos as crianças recém-nascidas precisam de leite doado.
3: Para garantir que eles tenham acesso a esse alimento natural tão poderoso, o Ministério da Saúde lançou uma campanha para estimular a doação.
2: O Brasil tem a maior rede pública de bancos de leite humano do mundo. O leite é destinado a todos os bebês que precisam desse auxílio, em especial os prematuros e de baixo peso, internados em UTIs neonatais. Nos últimos 5 anos, mais de 4 milhões de recém-nascidos foram beneficiados pelas doações coletadas nos mais de 300 bancos de leite de todo o Brasil. E para que outras mães se tornem doadoras, o Ministério da Saúde lançou uma campanha nacional de incentivo à doação.
4: Para bebês prematuros e de baixo peso, internados nas unidades neonatais, o leite humano é muito mais que alimento. É nutrição, imunidade e mais chance de recuperação. Quando você doa esse leite para o banco de leite humano, entra em uma rede de cuidado e chega a quem mais precisa. Doação de leite humano. Solidariedade que nutre, vida que cresce.
2: A coordenadora da Rede Brasileira de Bancos de Leite Humano, Daniela Aparecida da Silva, explica quem pode doar.
5: Para ser doadora, ela precisa estar amamentando e produzindo uma quantidade excedente do que o seu filho consome. Então ela entra em contato com o banco de leite e ali ela faz a inscrição dela como doadora. E ela vai ter que apresentar os últimos exames realizados no pré-natal, os exames de sangue mesmo, e também responder a um questionário que é justo sobre isso.
2: E uma pequena quantidade de leite pode transformar a vida de uma mãe e de um bebê. É o que garante a coordenadora das políticas de aleitamento materno da Secretaria de Saúde do Distrito Federal, Maria das Graças Rodrigues.
6: A quantidade que ele precisa é mínima, é pouquinho. É um ato de solidariedade, porque eu tô pensando em outra pessoa que às vezes eu nem conheço, ela tá levando saúde para ele. Quando esse bebê recebe o leite dessa mulher, esse neném tá livre de infecções, ele tá melhorando a imunidade, esse bebê tá se recuperando mais rápido.
2: Para saber qual banco de leite mais perto da sua casa, você pode ligar no número 136 do Ministério da Saúde. Reportagem Graziele Bezerra. E cerca de 3 mil doulas profissionais que oferecem assistência às gestantes conquistaram o reconhecimento da atuação no Brasil.
3: A lei que regulamenta a atividade garante o acompanhamento em hospitais públicos e privados.
2: Agora, o governo quer ampliar esse atendimento no Sistema Único de Saúde.
7: A gestação e o parto representam momentos marcantes na vida de muitas mulheres. Julie já está na reta final da gravidez. Conta com o apoio de uma doula, profissional que oferece assistência à gestante, contribuindo para o bem-estar da mãe e do bebê.
8: Toda dúvida eu tiro com ela. Eu quero saber alguma coisa, eu tô sentindo alguma dor, eu pergunto para ela se é normal.
7: A doula de Julie, Gabriela Santos, fala da importância da grávida ser acompanhada por essa profissional durante o período de gestação.
9: Ser doula é acolhimento, é você instruir e você está ali com o apoio de uma mulher que está trazendo uma nova vida ao mundo.
7: Agora, a proposta do governo federal é ampliar esse atendimento também no SUS. Recentemente, o presidente Lula sancionou lei que regulamenta a profissão de doula no país. Com recente marco, as mulheres passam a ter o direito garantido de serem acompanhadas por doulas em qualquer maternidade. Para formar e capacitar mais doulas a atuarem no Sistema Único de Saúde, o governo do Brasil anunciou investimentos de cerca de 3 milhões de reais para qualificação dessas profissões.

0: Na rede pública, o secretário de Gestão do Trabalho e da Educação na Saúde, Felipe Proenço, explica sobre a estratégia nacional e como os recursos vão ser utilizados.
1: É um investimento do Ministério da Saúde, vai ser repassado para as instituições que têm experiência e com isso a gente mobiliza tanto as escolas de saúde do SUS quanto as universidades para que possam realizar essa formação e com isso tenhamos mais doulas.
0: Segundo o secretário Felipe Proenço, para receber os recursos federais e formar novas doulas, estados e municípios precisam apresentar propostas ao Ministério da Saúde. Reportagem Cleide Lopes.
2: Nesta quinta-feira é Corpus Christi e a expectativa é de movimento intenso nas rodovias em mais um feriado prolongado.
3: Com o aumento do fluxo, a Polícia Rodoviária Federal reforça o policiamento até o próximo domingo, com foco na prevenção de acidentes.
2: De acordo com Estênio Pires, coordenador-geral de segurança viária da PRF, os motoristas devem estar atentos às condições do trânsito.
4: Três fatores que nos preocupam muito é a ultrapassagem, né, muitas vezes até em local permitido, mas não com tempo hábil para concluir a manobra, ocasionando o tipo de acidente que mais mata nas rodovias federais, que é a colisão frontal. O outro fator é o excesso de velocidade e o terceiro fator, a alcoolemia. Vários desses acidentes, nós temos a soma desses três fatores.
3: A PRF também vai intensificar a fiscalização em ônibus, micro-ônibus e vans nesse feriado.
2: Isso porque as rodovias federais registraram um aumento de cerca de 8% nos acidentes de trânsito envolvendo o transporte de passageiros.
3: Serão observados os documentos dos motoristas e dos veículos, o estado de conservação dos veículos e a forma como os passageiros são transportados.
2: Reforçando que a empresa de transporte de passageiros só pode exercer essa atividade após autorização da ANTT, a Agência Nacional de Transportes Terrestres.
3: Apoio à pesquisa nas cadeias produtivas da Amazônia, como açaí, cacau e babaçu.
2: Para isso, o governo do Brasil vai aplicar 150 milhões de reais do Fundo Amazônia em projetos de desenvolvimento e inovação do setor.
5: O governo do Brasil anunciou um investimento de 150 milhões de reais para o programa Desafios da Amazônia. O programa visa estimular projetos de pesquisa, desenvolvimento e inovação que tragam soluções para as cadeias socioprodutivas da Amazônia Legal. O investimento será feito com recursos do Fundo Amazônia, administrado pelo BNDES, o Banco Nacional de Desenvolvimento Econômico e Social, e coordenado pelo Ministério do Meio Ambiente e Mudança do Clima, em parceria com o Ministério da Ciência, Tecnologia e Inovação. No primeiro edital, os recursos destinados ao programa vão apoiar o desenvolvimento de soluções tecnológicas para as cadeias do açaí, cacau, castanha, cupuaçu e pescado. O superintendente da área de meio ambiente do BNDES, Nabil Kadri, aponta quais são os resultados esperados.
6: Essa iniciativa é uma iniciativa que visa fortalecer as redes de pesquisa e inovação em todos os estados da Amazônia brasileira. A gente pretende aprovar e apoiar 36 soluções tecnológicas para melhorar a tecnologia em cadeias produtivas de produtos da biodiversidade amazônica. São mais de 630 pesquisadores envolvidos nessa iniciativa, com bolsas de pesquisa e mais de 32 universidades e institutos públicos podendo ser beneficiados.
5: Os projetos deverão ser liderados por instituições de ciência e tecnologia da Amazônia Legal, mas podem reunir organizações de todo o Brasil. Poderão participar universidades públicas e privadas sem fins lucrativos, instituições de pesquisa e institutos federais, em parceria com associações comunitárias e cooperativas. Reportagem André de Barros Lima.
3: A partir de agora, famílias que recebem o Bolsa Família não perdem o benefício quando solicitarem o BPC.
2: O pagamento continua enquanto é feita a análise do pedido ao INSS.
3: Famílias em situação de vulnerabilidade social que solicitarem o benefício de prestação continuada, o BPC, podem receber o Bolsa Família durante todo o período de análise do pedido pelo INSS, o Instituto Nacional do Seguro Social. A mudança evita que os beneficiários precisem deixar o programa de transferência de renda antes da decisão sobre o BPC. Até então, muitas

famílias eram obrigadas a pedir o desligamento do Bolsa Família, porque o valor recebido podia elevar a renda familiar acima do limite exigido para acesso ao benefício assistencial. Com a nova medida, o desligamento do Bolsa Família só acontece se o BPC for concedido ao final do processo.

0: com possibilidade de compensação dos recursos pagos pelo Bolsa Família durante a análise do pedido. Para mais informações, acesse gov.br/mds. Raquel Mariano, para a Voz do Brasil.
1: Mais de 246 mil famílias de baixa renda já receberam antenas parabólicas digitais gratuitas por meio do programa Brasil Antenado.
2: A iniciativa atende moradores inscritos no CAD Único que vivem em municípios com baixa ou nenhuma cobertura de televisão.
1: A ação contempla 323 municípios de 16 estados e pode beneficiar cerca de 650 mil famílias.
2: Com a nova antena, os moradores passam a ter acesso à televisão aberta com melhor qualidade de som e imagem e a mais de 100 canais gratuitos.
1: As famílias que moram nas cidades atendidas podem solicitar o kit gratuitamente pelo telefone 0800-729-2404 ou pelo site do programa brasilantenado.org.br.
2: O serviço inclui tanto o fornecimento quanto a instalação da antena digital sem custo para os beneficiários.
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2: Fique agora com um minuto do TCU. Em seguida, as notícias do Poder Judiciário e do Congresso Nacional. Lembramos que amanhã, dia de Corpus Christi, não tem Voz do Brasil. Boa noite.
1: A gente volta sexta-feira. Bom descanso. Até lá.
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7: STF invalida a idade mínima para a aposentadoria especial em atividades insalubres.
8: TSE mantém inelegibilidade do ex-governador do Rio de Janeiro, Cláudio Castro.
7: Consulta pública sobre o desempenho da Justiça do Trabalho vai até sexta-feira.
8: Boa noite, eu sou Marcela Luiza.
7: E eu sou Walter Lima.
8: O Supremo Tribunal Federal, por maioria, considerou inconstitucional a exigência de idade mínima para aposentadoria especial em atividade insalubre.
7: A corte, no entanto, manteve o fim da conversão de tempo especial em comum e a nova regra de cálculo do benefício. Marta Ferreira.
9: A Confederação Nacional dos Trabalhadores da Indústria questiona dispositivos da reforma da Previdência que passaram a exigir idade mínima para aposentadoria especial e vedaram a conversão de tempo especial em tempo comum para períodos posteriores à promulgação da emenda.
10: Por maioria, o plenário decidiu que é inconstitucional a idade mínima criada pela reforma da Previdência, mas manteve a validade da proibição da conversão do tempo especial em comum e da nova forma de cálculo do benefício.
8: Motoristas e cobradores de ônibus e motoristas de caminhão podem ter direito à aposentadoria especial.
7: Esse entendimento é do STJ. Fátima Uchoa.
11: A tese firmada pela primeira sessão do STJ deve ser seguida por juízes e tribunais de todo o país. O INSS defendeu que após a Lei 9.032 de 95 não seria mais possível conceder aposentadoria especial a motoristas e cobradores de ônibus e a motoristas de caminhão por causa da profissão, pois teria de ser comprovada a exposição a agentes nocivos químicos, físicos ou biológicos e que não há previsão expressa sobre o caráter penoso da atividade. Porém, segundo o relator ministro Gurgel de Faria, o regulamento da Previdência não exclui esses trabalhadores.

0: valores do benefício, mas cabe a cada um demonstrar que exerceu atividade com riscos à saúde ou integridade física.
1: TSE mantém inelegibilidade de Cláudio Castro, ex-governador do Rio.
2: Ele foi condenado por abuso de poder político e econômico, condutas vedadas e captação ilícita de recursos nas eleições 2022. Fábio Ruas.
3: Os ministros do TSE entenderam que não houve omissão, obscuridade ou contradição na decisão de março deste ano. O relator ministro Vilas Boas Cueva destacou que não há contradição e omissão quanto à suposta maioria formada para cassação do diploma. Isso porque apenas 3 ministros votaram nesse sentido, de um total de 7. Com isso, Cláudio Castro continua inelegível, mas não teve o diploma eleitoral cassado.
1: Termina sexta-feira o prazo para quem quiser participar da consulta pública da Justiça do Trabalho.
2: Você pode ajudar o Judiciário a desempenhar melhor suas funções em todo o país. Larissa Batista.
4: Até sexta-feira, você pode dar a sua opinião sobre o que deve ser prioridade da Justiça do Trabalho para os próximos anos. Você pode, por exemplo, dizer o que pensa sobre a forma como a Justiça do Trabalho atua e como poderia melhorar. Será que os processos são analisados com agilidade? É fácil ter acesso aos serviços da Justiça do Trabalho? Em qualquer lugar do país, o trabalhador ou a trabalhadora deve conseguir esse atendimento. Mas será que ele acontece? Se você tem alguma sugestão, essa é a chance de fazer a Justiça do Trabalho se tornar cada vez mais um meio seguro de cuidar das relações trabalhistas. Então, acesse tst.jus.br e participe.
1: Justiça condena motorista por transporte de cocaína em carga de carne em Goiás.
2: A denúncia foi apresentada pelo MPF, Vanessa Pereira.
5: Os mais de 529 quilos de cocaína, avaliados em cerca de 37 milhões de reais, estavam escondidos em meio à carga de carne bovina que utilizava selos adulterados para simular a regularidade do transporte. Além disso, a droga exibia marcas de consórcios internacionais. O motorista do caminhão foi condenado a 10 anos de prisão e pagamento de multa por tráfico transnacional de drogas e uso de lacres com selos de Serviço de Inspeção Federal falsificados.
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1: Uma boa noite.
2: E até sexta-feira.
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1: Eu sou Paula Groba.
2: E eu sou Humberto Pinheiro.
1: E estes são os destaques de hoje do Jornal do Senado, que começa agora.
2: Presidente do Senado anuncia sessão de esforço concentrado na próxima semana.
1: Proposta pode acabar com financiamento de conteúdos online de ódio e misoginia.
2: Sancionada lei da Copa do Mundo Feminina.
1: Boa noite.
2: Boa noite.
1: Falta pouco mais de um ano para o Brasil receber pela primeira vez a Copa do Mundo de Futebol Feminino. E as regras para a realização do torneio já estão definidas.
2: Uma lei sancionada pelo presidente da República estabelece responsabilidades do governo, garante direitos à FIFA e prevê até indenizações para jogadoras que participaram de edições anteriores da competição. Repórter Bruno Lourenço.
3: O Poder Executivo sancionou a lei que estabelece as regras para viabilizar a realização da Copa do Mundo de Futebol Feminino, que ocorrerá de 24 de junho a 25 de julho de 2027 no Brasil. O texto trata da venda de ingressos, da decretação de feriado nacional em dias de jogos da equipe brasileira, proteção de direitos autorais, regras para captação e distribuição de imagens do campeonato e garantias aos torcedores e profissionais, como a facilitação para obtenção de vistos temporários, de turismo e de trabalho. A ex-jogadora Formiga, que defendeu a seleção em 7 Copas do Mundo e 7 Olimpíadas, torce pelo sucesso do evento e das atletas.
4: E que o ano que vem possamos comemorar tanto quanto esse ano e que as duas taças fiquem no Brasil, né? Desse ano vem e que a outra fique e que possamos cada vez mais evoluir em questão a respeito de nós mulheres, que possamos mudar a mentalidade que existe hoje de pessoas.

0: pessoas achando que ainda não somos capazes, né?
1: A lei também prevê o pagamento de R$500 mil às jogadoras que representaram o Brasil na primeira edição da Copa do Mundo Feminina, em 1991, e do primeiro torneio global feminino organizado pela FIFA em 1988. A presidente da Comissão de Esporte do Senado, senadora Leila Barros, do PDT do Distrito Federal, defendeu a premiação.
0: O futebol feminino brasileiro carrega marcas profundas de proibição estatal e de preconceito social. A proibição perdurou por 4 décadas, sendo formalmente revogada apenas em 1979. As atletas que persistiram em sua paixão pelo esporte durante e após a proibição são pioneiras em sentido pleno, e a elas o Estado brasileiro deve não apenas reconhecimento, mas reparação.
1: 8 capitais brasileiras vão receber jogos da Copa do Mundo de Futebol Feminino: Belo Horizonte, Brasília, Fortaleza, Porto Alegre, Recife, Rio de Janeiro, Salvador e São Paulo.
2: E o Comitê Olímpico do Brasil, responsável pela participação do país nos Jogos Olímpicos e em outras competições internacionais, teve seus 112 anos celebrados em sessão solene do Congresso Nacional.
3: Durante a sessão especial, o presidente do COB, Marco Antônio Laporta, destacou avanços na legislação que fortaleceram o esporte olímpico brasileiro. Repórter Rodrigo Rezende.
4: Em 8 de junho de 1914, foi fundado o Comitê Olímpico do Brasil. A organização foi homenageada em sessão solene do Congresso Nacional. A senadora Leila Barros, do PDT do Distrito Federal, ressaltou o pioneirismo da organização esportiva brasileira.
0: O Comitê Olímpico do Brasil foi o primeiro Comitê Olímpico Nacional da América do Sul. Desde então, sua trajetória acompanha a própria evolução do esporte brasileiro, desde os primeiros passos da organização esportiva nacional até a consolidação do Brasil como uma potência olímpica reconhecida internacionalmente.
4: O presidente do COB, Marco Antônio Laporta, lembrou os avanços legislativos que permitiram mais investimentos no esporte olímpico brasileiro, como a destinação de recursos das loterias ao setor. A sessão solene contou com a presença de diversos atletas, entre eles Miraildes Maciel Mota, ou Formiga, jogadora do futebol feminino que disputou 7 Olimpíadas com a conquista de 2 medalhas de prata. Formiga ressaltou que a qualificação para uma edição de uma Olimpíada já é a coroação para a carreira de muitos esportistas.
5: Então, eu espero que as pessoas tenham consciência que chegar não é fácil. Conquistar uma medalha também não é, né? Que tem adversários ali que não são fáceis. Mas quando conseguimos o passaporte para chegar a uma Olimpíada, já é uma glória, já é uma grande conquista.
4: Leila Barros afirmou durante a sessão solene que os congressistas devem se debruçar nas próximas semanas sobre projetos ligados ao esporte. Caso da derrubada do veto sobre a isenção de impostos de importação para equipamentos esportivos e a criação da Universidade do Esporte.
2: O presidente do Senado, Davi Alcolumbre, anunciou um esforço concentrado para acelerar a votação de matérias pendentes.
3: A primeira delas já tem data para ser analisada: a indicação do novo Corregedor Nacional de Justiça. Repórter Douglas Castilho.
6: O esforço concentrado é um período em que ocorrem sessões para discussão e votação de proposições, podendo ser dispensado o tempo dos discursos dos parlamentares. A votação do nome de Benedito Gonçalves para corregedor do CNJ é a única pauta definida até o momento. Os senadores Stephenson Valentim, do Podemos do Rio Grande do Norte, e Paulo Paim, do PT do Rio Grande do Sul, questionaram o presidente do Senado sobre a proposta de emenda à Constituição que acaba com a escala 6-1. PEC recentemente aprovada na Câmara dos Deputados. Mas Davi Alcolumbre disse que o tema precisa de um debate mais aprofundado e não deve fazer parte do esforço concentrado.
7: Então não é razoável que a Câmara dos Deputados passe 5 meses debatendo um assunto muito relevante para o Brasil, para o povo brasileiro e para a nação, e também para os trabalhadores e para os empreendedores, e o Senado Federal seja obrigado a carimbar um texto aprovado na Câmara.
6: Os demais itens da pauta do esforço concentrado serão definidos pela presidência do Senado em acordo com as lideranças partidárias. Quanto ao fim da escala 6-1, também está em análise a proposta do senador Rogério Marinho, do PL do Rio Grande do Norte, que prevê a possibilidade de os empregados negociarem a jornada de trabalho com os patrões, sem um limite máximo de horas.
2: E o senador Cleitinho, do Republicanos de Minas Gerais, defendeu uma votação célere para o fim da escala 6-1. Apesar de várias propostas já terem sido apresentadas, com o mesmo objetivo, o parlamentar defendeu a votação do texto já aprovado pela Câmara dos Deputados para acelerar a mudança na legislação.
3: Na avaliação de Cleitinho, a medida deve avançar rapidamente no Senado.

0: passando pelas comissões e sendo levada ao plenário o quanto antes. O parlamentar ressalta que a redução da jornada atende a uma demanda dos trabalhadores e, por isso, deve ser analisada com prioridade para o benefício da população.
1: Tudo que é pro povo, acho que tem que andar mais rápido. Passa nas comissões o mais rápido possível, porque eu tenho certeza que se fosse algum tipo de aumento em benefício da classe política, não demorava 5 meses, não. Então, eu espero que seja o mais rápido possível aqui, porque o povo espera.
2: Já o senador Carlos Portinho, do PL do Rio de Janeiro, é favorável que a proposta seja amplamente debatida no Senado antes da votação. De acordo com ele, por se tratar de uma medida com impacto para trabalhadores, empresas e para o futuro do país, é necessário ouvir representantes de diferentes setores e sanar dúvidas sobre os efeitos da redução da jornada.
0: Portinho destacou que a discussão deve buscar equilíbrio entre os interesses dos trabalhadores e dos empregadores, de forma a evitar prejuízos tanto para a geração de empregos quanto para a atividade produtiva.
3: O que eu tenho cobrado aqui é que essa discussão, ela passe nas comissões, sejam feitas audiências públicas, tem que estar o sindicato dos trabalhadores aqui, da mesma maneira que tem que estar os representantes do setor produtivo. É o que a gente quer discutir. Discutir é importante, é o trabalho do parlamentar.
2: Ganhar dinheiro com desinformação, discursos de ódio e ataques às mulheres pode passar a ser proibido.
0: Um projeto em análise no Senado quer impedir que conteúdos desse tipo sejam remunerados nas plataformas digitais. Repórter Marcela Cunha.
4: O projeto altera o marco civil da internet para bloquear o dinheiro com publicações de conteúdos que ataquem abertamente as mulheres, criando riscos reais de violência ou discriminação, mesmo antes de uma decisão da justiça. Se a rede social for negligente e permitir que usuários continuem lucrando com conteúdos que já tenham sido considerados criminosos, também poderá ser punida. A autora, senadora Augusta Brito, do PT do Ceará, lembra que hoje esse tipo de violência também é impulsionada pelo interesse financeiro e reforça que a ideia é impedir que a liberdade de expressão seja usada como justificativa para a violência.
5: Esse projeto não censura ninguém, ele apenas afirma que ódio e mentira não podem ser premiados com dinheiro, sem confundir isso com opinião, crítica, ironia, sátira ou debate legítimo.
4: O texto define discurso de ódio, misoginia e desinformação e estabelece regras para a defesa do responsável pela publicação, que será avisado em até 48 horas e terá o direito de apresentar uma defesa para tentar recuperar o valor.
0: Com edição de Paula Groba e trabalhos técnicos de Eliseu Caires, o Jornal do Senado fica por aqui. Acompanhe agora as notícias da Câmara dos Deputados. Boa noite.
2: Boa noite e um bom feriado.

0: União aprova manutenção de merenda escolar durante calamidades.
1: Avança projeto que proíbe a distinção de gênero entre PM e bombeiros.
0: Projeto dificulta fechamento de salas para educação de jovens e adultos.
2: Boa noite. Avança na Câmara a proposta que estabelece condições mais rigorosas para fechamento de turmas de educação de jovens e adultos. Acompanhe na reportagem de Luiz Cláudio Canuto.
3: A Comissão de Educação da Câmara aprovou o projeto que estabelece condições mais rigorosas para o fechamento de turmas presenciais na rede pública para a educação de jovens e adultos. Segundo o projeto, para fechar turmas, deve haver justificativa do órgão responsável pela gestão da educação, o diagnóstico do impacto da ação e uma manifestação da comunidade escolar e do Ministério Público. A proposta muda a Lei de Diretrizes e Bases da Educação Nacional. O texto do deputado Helder Salomão, do PT do Espírito Santo, foi aprovado conforme o parecer do relator, deputado Luiz Lima, do Novo do Rio de Janeiro. Lima afirma que a educação de jovens e adultos atende a um princípio da Constituição e expressa a garantia do direito à educação.
4: A gente ainda tem um percentual entre 25% e 30% de pessoas que passaram de 20 anos, que têm muita dificuldade com leitura, de compreensão de texto, e essas pessoas também ficam fora do mercado de trabalho. E esse projeto é extremamente meritório, porque facilita e avisa essas pessoas e comunica, faz com que as secretarias de educação, municipal ou estadual, comuniquem às pessoas adultas do nosso país que é direito, sim, ela reingressar à sala de aula para ela aprender a ler, aprender a escrever de forma correta, melhorando a autoestima dessas pessoas.
3: O relator

0: cita dados do IBGE de 2023, segundo os quais a taxa de alfabetização de brasileiros com 15 anos ou mais era de 94,6%, mas entre a população rural era pouco mais de 85%. Aproximadamente 11 milhões de pessoas entre 18 e 29 anos de idade ainda não completaram o ensino médio. O projeto que estabelece condições prévias para o fechamento de turmas presenciais de educação de jovens e adultos na rede pública vai ser analisado agora pela Comissão de Constituição e Justiça. Para virar lei, precisa ser aprovado pelos deputados e senadores. Da Rádio Câmara de Brasília, Luiz Cláudio Canuto.
1: Educação.
2: Comissão aprova a proposta que prevê manutenção de merenda escolar em caso de calamidade pública. A repórter Mônica Tati tem os detalhes.
3: A alimentação escolar poderá ser garantida mesmo em caso de situação de emergência ou estado de calamidade pública reconhecida ou decretada pelo governo federal. É o que prevê projeto aprovado pela Comissão de Educação da Câmara, como explica a relatora, a deputada Sâmia Bonfim, do PSOL de São Paulo.
4: É sabido que, no período letivo, a merenda escolar eventualmente é a única refeição dos educandos mais vulneráveis economicamente. Dessa forma, fazendo justiça às proposições pertinentes, todas elas certamente motivadas pela recente experiência de paralisação das escolas e de aumento da vulnerabilidade das famílias dos estudantes mais pobres, somos pela aprovação do projeto principal.
3: O texto da deputada Sâmia Bonfim também estabelece que, se as refeições não puderem ser feitas no ambiente escolar, será garantida a entrega de cestas básicas para as famílias dos alunos que estejam inscritas no Cadastro Único do Governo Federal. O projeto, que prevê a garantia de merenda escolar em caso de situação de emergência ou de calamidade pública, ainda tem que ser votado por mais 3 comissões da Câmara. Se for aprovado em todas, pode seguir direto para a votação no Senado. Da Rádio Câmara de Brasília, Mônica Tati.
1: Relações Exteriores.
5: Sargento Faur, do PL do Paraná, rebate acusações de que integrantes da oposição teriam atuado junto aos Estados Unidos para incentivar o aumento das tarifas contra produtos brasileiros. Ele afirma que defende a busca do diálogo para evitar medidas que prejudiquem o país.
2: Sargento Faur também apoia a classificação de facções criminosas brasileiras como organizações terroristas. O parlamentar avalia que a medida contribui para a efetividade do enfrentamento ao PCC e ao Comando Vermelho.
5: Tadeu Venério, do PT do Paraná, critica a atuação da oposição no caso das tarifas dos Estados Unidos sobre produtos brasileiros. Para ele, houve estímulo a medidas comerciais contra o Brasil. O deputado considera que a articulação externa tenta desgastar o governo federal.
2: Tadeu Venere contesta a tentativa de relacionar o aumento das tarifas apenas a decisões soberanas do governo dos Estados Unidos. O legislador defende a via diplomática e cobra explicações de parlamentares que fazem oposição ao Executivo Federal.
5: Padre João, do PT de Minas Gerais, considera a viagem de parlamentares da oposição aos Estados Unidos uma ameaça à soberania brasileira. Ele pondera que representantes eleitos não podem atuar no exterior contra a economia nacional nem contra serviços como o PIX.
2: Padre João cobra uma reação do Congresso diante de iniciativas que, em sua visão, incentivam o aumento de tarifas dos Estados Unidos contra produtos nacionais. O deputado argumenta que o papel da oposição é fiscalizar o governo federal e não apoiar medidas contra o Brasil.
5: Érica Cocai, do PT do Distrito Federal, acusa parte da oposição de ser submissa aos interesses estrangeiros, especialmente dos Estados Unidos. Ela critica articulações que prejudicam a economia nacional e entregam recursos estratégicos, como terras raras e minerais críticos.
2: Na visão de Érica Cocai, o governo anterior foi omisso no combate ao crime organizado e permitiu o avanço de milícias e de esquemas financeiros fraudulentos. A deputada reafirma o compromisso da gestão petista com a defesa da soberania nacional e da democracia.
1: Trabalho.
5: Avança nas comissões o projeto que proíbe a distinção de gênero em concursos e carreiras da PM e dos bombeiros. Mais detalhes com a repórter Maria Neves.
6: A Comissão de Segurança Pública da Câmara dos Deputados aprovou proposta que proíbe a distinção entre homens e mulheres nos concursos públicos e nas carreiras de polícias militares e de bombeiros militares. O texto proíbe

0: expressamente a adoção de limites de vagas para mulheres nas leis estaduais e do Distrito Federal. O relator, deputado delegado Paulo Bilinski, do PL de São Paulo, incluiu na proposta que os critérios de avaliação física também devem ser os mesmos para homens e mulheres. Relatora na Comissão de Defesa dos Direitos das Mulheres, a deputada Carol D'Artora, do PT do Paraná, afirma que o objetivo do projeto é garantir isonomia de gênero nos processos de seleção para as polícias e bombeiros militares.
1: Existem critérios que não são técnicos, existem percentuais máximos para o ingresso de mulheres, e tudo isso vai a um desencontro daquilo que tem sido proposto no mundo inteiro.
0: Como as polícias e os bombeiros militares são de responsabilidade dos estados, as regras dos concursos diferem de um local para outro. Em Goiás, por exemplo, a legislação limitava a 10% o número de mulheres nas corporações. Em 2023, no entanto, o Supremo Tribunal Federal considerou essa regra discriminatória e, portanto, inconstitucional. Ao apresentar o texto em 2023, o deputado Pedro Aihara, de Minas Gerais, ele mesmo bombeiro militar, afirmou que o Conselho Nacional da Categoria estimava que as mulheres ocupavam menos de 14% das vagas nas corporações de todo o país. No mesmo ano, de acordo com o Anuário Brasileiro de Segurança Pública, a média de mulheres nas polícias militares era de 12%. A proposta, que proíbe discriminação de gênero para ingresso e ascensão nas carreiras militares dos estados, ainda será analisada pela Comissão de Constituição e Justiça. Da Rádio Câmara de Brasília, Maria Neves.
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3: Justiça.
4: Marcel Van Hatten, do Novo, do Rio Grande do Sul, denuncia um novo acordo de cooperação entre o INSS e a Confederação Nacional dos Trabalhadores na Agricultura. Ele lembra que a entidade esteve no centro das investigações sobre descontos ilegais nas aposentadorias de milhões de brasileiros.
5: De acordo com Marcel Van Hatten, a mudança no comando do órgão previdenciário abriu caminho para o retorno de práticas criminosas. O deputado faz um alerta aos aposentados e pensionistas para o risco de novas cobranças não autorizadas.
3: Previdência.
4: A Câmara dos Deputados analisa a redução da idade mínima para aposentadoria especial por periculosidade. Proposta nesse sentido já avançou duas comissões, como informa a repórter Sofia Peçanha.
6: Trabalhadores que atuam em atividades que oferecem riscos à saúde ou à integridade física são o foco do projeto de lei em discussão na Câmara dos Deputados. A proposta, já aprovada pela Comissão de Previdência, Assistência Social, Infância, Adolescência e Família da Câmara, reduz a idade mínima para a concessão de aposentadoria especial a esses trabalhadores expostos a agentes nocivos. De acordo com o projeto, o tempo mínimo de contribuição para a aposentadoria especial pode ser de 15, 20 ou 25 anos, dependendo do grau de risco da atividade. Ou seja, quanto maior o risco à saúde ou à integridade física do trabalhador, menor o tempo exigido. A reforma da Previdência estabeleceu como idades mínimas de 55, 58 e 60 anos. Agora, a proposta reduz as idades para 40, 45 e 48 anos. Na comissão, o relator, deputado Pastor Eurico, de Pernambuco, mudou o texto original, apresentado pelo deputado Alberto Fraga, do PL do Distrito Federal, além de aproveitar alterações aprovadas pela Comissão do Trabalho anteriormente. Pastor Eurico ressaltou que as mudanças nas regras da reforma da Previdência são uma reivindicação antiga dos trabalhadores expostos a agentes nocivos.
7: Então, essas pessoas estão tendo prejuízo, e há muitos desses profissionais que já poderiam estar aposentados, estão com risco de vida, saúde muito afetada, muito abalado. Alguns estão com idade avançada. Se ele sai do emprego

0: Hoje ninguém mais o quer. Então, a nossa preocupação é de honrarmos, respeitarmos, considerarmos e validar essas pessoas que prestaram em todo esse período de sua vida esse serviço à sociedade.
1: Pelo texto, o valor do benefício inicial passa a ser de 100% da média de contribuições. Desde a reforma da Previdência, o cálculo do benefício leva em conta apenas 60% da média de contribuições, mais 2% para cada ano que exceda 15 anos de contribuição para mulheres e 20 anos para homens. A proposta considera ainda a periculosidade da atividade e não apenas os riscos à saúde, contemplando a exposição a agentes químicos, físicos e biológicos, além dos que exercem atividades consideradas perigosas. Entre os exemplos citados estão trabalhos com explosivos, eletricidade, materiais inflamáveis, radiação, ruído e calor excessivos, além de atividades de vigilância patrimonial ou pessoal e transporte de valores. Agora, o projeto que reduz a idade mínima para a aposentadoria do trabalhador exposto a agentes nocivos precisa ser analisado por duas comissões antes do plenário. Para virar lei, precisa ser aprovado pela Câmara e pelo Senado. Da Rádio Câmara de Brasília, Sofia Peçanha.
2: Ciência e tecnologia.
3: Heloísa Helena, da Rede do Rio de Janeiro, apresentou o projeto para proibir as bets no Brasil. A deputada afirma que as apostas online provocam endividamento, desespero familiar e sofrimento entre jovens atingidos pela jogatina.
4: Heloísa Helena critica a arrecadação obtida pelo governo federal com a regulamentação das apostas. Ela aponta que a tributação transforma a exploração econômica das famílias em fonte de receita pública, sem enfrentar os danos sociais causados pelas bets.
2: Saúde.
3: Comissão aprova projeto que valoriza escolas de saúde pública como estratégicas para o SUS. A repórter Júlia Lopes nos conta os detalhes.
5: A Câmara dos Deputados reconheceu as escolas de saúde pública, que são instituições voltadas à formação, qualificação e treinamento de profissionais da área, como instituições técnico-científicas do SUS, o Sistema Único de Saúde. O projeto aprovado na Comissão de Constituição e Justiça reconhece que essas escolas são capazes de produzir e desenvolver conhecimento e tecnologias, além de preparar profissionais para atuar em situações de emergência e saúde pública. O texto aprovado pela CCJ, por recomendação da relatora, deputada Lídice da Mata, do PSB da Bahia, manteve a versão apresentada pela Comissão de Saúde, que define normas gerais para a atuação dessas escolas. Na avaliação do autor do projeto, deputado Jorge Sola, do PT da Bahia, a medida é de grande importância para as escolas de saúde pública. Ele destacou ainda que a proposta foi elaborada em conjunto com essas instituições.
6: São escolas que têm um papel muito importante no sistema único de saúde e que não estavam previstos no nosso arcabouço legal do SUS.
5: De acordo com a Rede Brasileira de Escolas de Saúde Pública, existem atualmente cerca de 50 instituições desse tipo no país, vinculadas aos estados ou a centros universitários, com atuação nas áreas de saúde pública e saúde coletiva. O projeto, que valoriza a produção de conhecimento e inovação nas escolas de saúde pública, segue agora para o Senado. Da Rádio Câmara de Brasília, Júlia Lopes.
2: Economia.
4: Ao fazer um balanço da gestão federal, Cabo Gilberto Silva, do PL da Paraíba, considera que o atual governo não cumpriu as promessas de campanha. Segundo o deputado, o executivo apresenta desgastes em áreas como saúde, educação, economia e segurança pública.
3: Na visão de Cabo Gilberto Silva, a solução para os problemas do país passa por uma mudança na condução política e econômica. Ele defende a construção de alianças partidárias que tenham como objetivo a atração de investimentos e redução da carga tributária.
2: Meio ambiente.
4: Câmara analisa reforço das medidas contra incêndios florestais. O repórter José Carlos Oliveira tem as informações.
7: Projeto de lei do deputado doutor Zacarias Calil, de Goiás, aumenta a punição para quem provoca incêndios em florestas, matas, pastagens e outras áreas de vegetação no Brasil. A pena para quem comete tais crimes pode dobrar em relação à atual, com previsão de 4 a 8 anos de reclusão e multa quando a queimada acontecer em unidades de conservação, terras indígenas, reservas legais e áreas de preservação permanente. Além da responsabilização individual dos culpados, a proposta prevê a responsabilidade solidária de empresas e pessoas que financiam

0: incentivem ou estejam diretamente envolvidas em atividades que resultem em incêndios ilegais. O texto foi aprovado na Comissão de Educação com relatoria do deputado Luiz Fernando Vampiro, do MDB de Santa Catarina.
1: Esse projeto é um projeto amplo, ele trata efetivamente sobre prevenção e conscientização das queimadas no Brasil e em relação à Comissão de Educação, era específico a parceria entre o Ministério do Meio Ambiente e do Ministério da Educação acerca das políticas a serem implementadas dentro das salas de aula, obviamente de material de didático, aperfeiçoamento, capacitação de recursos humanos para poder estar divulgando efetivamente ações que possam inibir e minimizar os impactos das queimadas no país.
0: O projeto de lei ainda prevê um selo verde de combate a incêndios a ser concedido a empresas que adotem práticas sustentáveis. Também determina a criação de um Centro Nacional de Prevenção a Incêndios Florestais para coordenar essas ações em todo o país. O texto está em análise agora na Comissão de Meio Ambiente. Da Rádio Câmara de Brasília, José Carlos Oliveira.
2: Desenvolvimento Regional.
3: Hildo Rocha, do MDB, exalta o programa Maranhão Livre da Fome, criado pelo governo estadual para combater a insegurança alimentar. Segundo o deputado, a iniciativa alia transferência de renda e capacitação profissional para famílias em situação de vulnerabilidade.
4: Hildo Rocha informa que o programa obteve resultados positivos na inclusão produtiva de beneficiários. O parlamentar acrescenta que a medida deve ser apresentada ao governo da Finlândia como exemplo de política pública voltada ao combate à pobreza e à fome.
2: Transportes.

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